0: Era quase que eu estava.
1: Quem é que
0: é? 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
1: Obrigado.
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2: 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Copy. Vehicles possibly blocking.
3: Can 66, copy.